0: Falls é Pai Noel. Pronto, lá Jesus tem mais, indo para a Céu, de Itaxi, em Amará, Jesus, que sou só quem vive em frente.
1: Olá, Jesus, o que é?

Mais uma diferença de explicação no que se trata mais de uma certa vantagem europeia, porque o senhor sabe que ele se vai se falar ali, ele quer estar a falar, se ele quer dizer a falar.

Eu acho que a gente vai fazer uma coisa mais simples, porque a gente vai fazer uma coisa mais simples.